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0: 7:32.
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0: 7:53.
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0: 8:13.
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0: 8:37.
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0: 8:52.
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0: 9:32.
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0: 9:54.
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0: 10 e 10.
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0: 10 e 29.
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0: 10:47.
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0: 11 e 12.
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0: na 90.5, 11:53.
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0: Meio-dia e sete.
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0: 12:27.
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0: 12:47.
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0: 13 e 7.
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0: 13 e 26.
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0: 13:52.
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0: 14 e 9.
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0: 14 e 26.
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0: 14:47.
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0: 15 e 6.
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0: 15 e 28.
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0: 16:06.
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0: 16 e 28.
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0: 16 e 51.
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0: 17 e 7.
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0: 17:49.
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0: 18 e 3.
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